0: de papo aqui na programação do Antena Sertaneja desta sexta-feira, dia 25 de setembro. Gente, só gratidão, tá? Só gratidão. Não perca a nossa programação de fim de semana, tá imperdível. Amanhã, sabadão, volta a partir das 8 da manhã no Manhã da Antena e às 5 da tarde no Antena Sertaneja, beleza? Então tá, boa noite a todos. Vem aí a Voz do Brasil.
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0: Antena 8 e 4.
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1: Olá, boa noite.
2: Boa noite para você que nos acompanha em todo o país.
1: Sexta-feira, 25 de setembro de 2026.
2: Vamos aos destaques do dia.
1: Medida provisória vai proibir as bets no país.
2: A partir da publicação da medida, não será mais possível fazer apostas online.
1: Jogadores terão até 5 de outubro para retirar o dinheiro disponível nas plataformas. Luana Karen.
3: Plataformas e aplicativos de jogos vão sair do ar no dia 6 de outubro.
2: E o impacto das bets nos jovens.
1: Estudo divulgado pelo Ministério da Educação aponta que apostas online podem afetar 2 milhões de estudantes. Edinaldo Júnior.
4: Pesquisa estima que 986 mil potenciais ingressantes deixaram de se matricular em 2026 por causa dos gastos com as bets.
2: Mais experiência para quem quer ser professor.
1: Programa que prepara futuros docentes dentro das escolas agora é lei. Gabriela Noronha.
5: A bolsa é voltada para os estudantes de licenciatura que recebem um incentivo financeiro e a oportunidade de atuar na educação básica.
2: Hoje na apresentação da Voz do Brasil, eu, Mariana Jungmann e Luciano Seixas.
1: E acompanhe a gente ao vivo, acesse radiogov.ebc.com.br ou o canal Gov na sua TV aberta.
2: O governo federal decidiu, por medida provisória, proibir as bets no Brasil.
1: Quem tem os detalhes ao vivo é a repórter Luana Karen. Boa noite, Luana.
3: Boa noite, Luciano, Mariana, e boa noite aos ouvintes da Voz do Brasil. O ministro da Fazenda, Dario Durigan, anunciou 3 medidas tomadas pelo governo. A primeira determina a proibição das apostas online no Brasil, as chamadas bets. Por meio de medida provisória, que passa a valer a partir da publicação no Diário Oficial da União, as bets estão definitivamente proibidas no país. A MP também prevê medidas para impedir que esse tipo de propaganda chegue às pessoas e trata da devolução de recursos dos apostadores. A segunda iniciativa anunciada pelo governo é um projeto de lei em regime de urgência que será enviado ao Congresso Nacional com tipos penais para quem explorar ou operar apostas online no país. A terceira ação é uma nova versão do programa Desenrola, de renegociação de dívidas, que vai oferecer novas oportunidades para resolver dívidas antigas dos brasileiros. Sobre o mercado de bets, o ministro da Fazenda, Dario Durigan, destacou que as medidas adotadas pelo governo nos últimos anos, como a derrubada de mais de 70 mil sites de apostas ilegais, a proibição de que beneficiários de programas sociais fizessem apostas e a autoexclusão de mais de 1,5 milhão de pessoas das plataformas não foram suficientes para combater o comprometimento de renda da população e ainda trouxe um problema de saúde pública para o país.
6: E hoje a gente chega à conclusão que mesmo feito esse esforço, a renda das famílias segue comprometida. Só no mercado que até então estava legalizado, a gente tem mais 60 bilhões de reais que foram para as empresas de apostas. 60 bilhões de reais que foram esterilizados do ponto de vista do uso das famílias, do uso na economia real. Mas mais que isso, nós estamos com um problema de saúde pública envolvendo as bets. Basta a gente ver os levantamentos, as pesquisas, casos de suicídio que a gente não pode admitir.
3: A partir da publicação da medida provisória que proíbe as bets, as empresas de apostas não poderão receber mais nenhum aporte dos apostadores. Os sites e aplicativos continuarão ativos apenas para que os apostadores resgatem o dinheiro já depositado na plataforma. Esses sites e aplicativos vão ficar online até as 23 horas e 59 minutos do dia 5 de outubro, para que o cidadão possa retirar o dinheiro que resta. No dia 6 de outubro, às 0 hora, haverá determinação para lojas de aplicativos e para os conectores de rede para que haja bloqueio desses sites no país. As pessoas que não conseguirem resgatar o dinheiro até o dia 5 de outubro terão mais oportunidades, conforme destaca Dario Durigan.
6: Mesmo quem não conseguir até o dia 5 de outubro, a partir do dia 6 e 7, as empresas de apostas vão ter que individualizar o saldo remanescente, informar para os bancos onde elas já têm a conta, por onde passam as apostas, para que esses bancos, entre o dia 9 e o dia 14, façam o redirecionamento dos recursos para os apostadores. Havendo qualquer dificuldade, a Caixa Econômica Federal vai estar à disposição para fazer essa intermediação final nesse processo.
3: O canal Fala BR está disponível para receber denúncias da população sobre o funcionamento de bets no país. O Fala BR pode ser acessado pelo site gov.br/falabr. Mariana e Luciano.
2: Obrigada, Luana Karim, pelas informações ao vivo aqui na Voz do Brasil.
1: Ainda falando sobre as apostas online, cerca de 2 milhões de estudantes universitários da rede privada têm a renda comprometida por conta das bets.
2: É o que apontam dois estudos divulgados hoje pelo Ministério da Educação.
1: Os levantamentos indicam que os gastos com apostas online aparecem relacionados a decisões de ingresso e permanência no ensino superior privado.
4: O Ministério da Educação divulgou informações de dois levantamentos do setor privado relacionados ao impacto das apostas online, as chamadas bets, sobre o ingresso e a permanência de estudantes na graduação. De acordo com os estudos, cerca de 2 milhões de universitários da rede privada podem ter a trajetória acadêmica afetada pelo comprometimento da renda com as apostas online. A pesquisa da Associação Brasileira de Mantenedoras do Ensino Superior, em parceria com a Educa Insights, estima que 986 mil potenciais ingressantes deixaram de se matricular em 2026 por causa dos gastos com as bets. Entre os já matriculados, 14% relataram atraso nas mensalidades ou trancamento do curso pelo mesmo motivo. Os dois grupos juntos somam cerca de 2 milhões de estudantes potencialmente afetados, considerando que a rede privada possui mais de 8 milhões de matrículas. Outro levantamento do Instituto Semesp aponta que 19,1% das instituições privadas pesquisadas já observaram relação entre apostas online e inadimplência de estudantes. Segundo o MEC, o comprometimento da renda pode afetar estudantes que dependem de políticas de acesso e financiamento, como o Programa Universidade para Todos, o ProUni, e o Fundo de Financiamento Estudantil, o FIES. Edinaldo Júnior para a Voz do Brasil.
2: Ser professor é algo que começa muito antes da sala de aula. Quem está se preparando também precisa aprender, na prática, dentro da escola.
1: É isso que o PIBID, o Programa Institucional de Bolsa de Iniciação à Docência, ajuda a fazer. O estudante de licenciatura recebe uma bolsa e acompanha o dia a dia de uma escola pública ainda durante a faculdade.
2: E agora o programa virou política de Estado.
5: Entrar em sala de aula e viver a realidade das escolas públicas antes mesmo de se formar na graduação. A Bolsa PIBID, do Programa Institucional de Bolsa de Iniciação à Docência, é voltada para os estudantes de licenciatura que recebem um incentivo financeiro e a oportunidade de atuar na educação básica. Durante o período da Bolsa, eles apoiam os professores titulares em suas atividades e participam de projetos na comunidade escolar. Andressa Salles, aluna de licenciatura em Biologia na Universidade de Brasília, foi bolsista do PIBID. Há poucos meses de se formar, no fim do ano, ela conta que a experiência mudou seu olhar sobre a educação.
7: Exatamente por essa questão da gente ver, né, de que a educação ela abre um leque para a gente na questão de pesquisa, na questão de extensão com a comunidade, de ver que muitas coisas que a gente tem na nossa sociedade, a gente consegue plantar uma sementinha ali, né, com os meninos dentro da educação básica.
5: Criado em 2007, o PIBID funcionava com base em portarias e decretos presidenciais e agora virou lei. A nova legislação consolida o programa, dando mais segurança jurídica e garantindo a previsão no orçamento público. O texto define os objetivos do PIBID e as 5 modalidades de bolsa. Além dos estudantes, há bolsas para os docentes das universidades e para os professores de escolas públicas que supervisionam os participantes. Denise Pires, presidente da Coordenação de Aperfeiçoamento de Pessoal de Nível Superior, CAPES, comentou a nova lei.
8: É o programa de iniciação à docência para fortalecer e qualificar a formação de professores de educação básica.
5: Juliana Corrêa da Silva, coordenadora institucional do PIBID na Universidade Federal do Rio de Janeiro, fala da importância do programa para a formação de novos professores.
9: É a partir desse programa que os professores em formação têm seus primeiros contatos com a escola como lugar de formação profissional também. Então eles conhecem o ambiente em que eles vão atuar. Essa articulação entre universidade e escola é bastante positiva no fortalecimento e na melhoria mesmo desses cursos de formação de professores.
10: Segundo a nova lei, o PIBID deve abranger diferentes contextos da educação básica, com destaque para a educação do campo, indígena, quilombola e de jovens adultos. A quantidade de bolsas dependerá da disponibilidade orçamentária e de regulamentação da CAPES. Os projetos apresentados pelas universidades devem priorizar a formação prática dos futuros docentes. Reportagem Gabriela Noronha.
1: E está chegando a hora do Enem, e quem faz a prova em Libras, que é a língua brasileira de sinais, já tem uma ferramenta para se preparar.
2: É a plataforma Enem Libras.
11: A plataforma Enem Libras já está disponível para consulta para candidatos ao exame que dependam de conteúdos adaptados para estudo, prática e familiarização com o formato da videoprova. Além de edições anteriores de videoprovas do Enem, os interessados podem acessar cadernos de questões em língua portuguesa, gabaritos e a cartilha de redação em Libras. São edições de provas em vídeos desde 2017. A plataforma também apresenta uma interface semelhante à utilizada na aplicação oficial do exame, permitindo conhecer a organização do ambiente e a dinâmica de navegação da videoprova. As provas do Exame Nacional do Ensino Médio, Enem, serão aplicadas nos dias 8 e 15 de novembro em todo o país. No primeiro dia serão aplicadas as provas de linguagens, ciências humanas e redação. E no segundo dia, provas de matemática e ciências da natureza. O endereço da plataforma é o enemvideolibras.inep.gov.br. Dilson Santa Fé, para a Voz do Brasil.
1: Mais de 400 celulares foram apreendidos até agora pelas forças de segurança em estabelecimentos prisionais em todo o país.
2: A ação é resultado da nova fase da Operação Mute, que começou na última segunda-feira e busca desarticular a comunicação de criminosos em presídios.
1: A operação é coordenada pelo Ministério da Justiça e Segurança Pública em parceria com as Secretarias de Administração Penitenciária, Polícias Penais e demais órgãos responsáveis pela gestão do sistema prisional nos estados.
2: E também em operação coordenada pelo Ministério da Justiça e Segurança Pública, mais de 41 mil pessoas foram presas desde julho em todo o país durante a Operação Mulher Segura.
1: A ação combate crimes de violência contra a mulher e também reforça o atendimento e a proteção às vítimas.
2: Coordenada pelo Ministério da Justiça e Segurança Pública, a operação reúne forças de segurança estaduais e federais e tem caráter permanente.
12: A Operação Mulher Segura já prendeu mais de 41.800 pessoas em todo o país. Deste total, mais de 35 mil foram em flagrante. Entre os crimes mais frequentes estão lesão corporal, ameaça e descumprimento de medidas protetivas. A ação é coordenada pelo Ministério da Justiça e Segurança Pública e reúne forças de segurança estaduais e federais. Em pouco mais de 100 dias, a operação atendeu mais de 161 mil vítimas e cerca de 100 mil medidas protetivas de urgência foram acompanhadas. A ação, que começou em 1º de junho, é permanente e prevê ainda atividades de prevenção e atendimento às vítimas. Thaís de Araújo, para a Voz do Brasil.
1: Reforçando, denúncias de violência contra a mulher podem ser feitas pelo Ligue 180.
2: Casos mais graves devem ser encaminhados imediatamente para atendimento emergencial de segurança pública pelo telefone 190.
1: Quer saber como está a segurança na sua região? O Mapa de Segurança Pública 2026 reúne os principais dados sobre crimes em todo o país.
2: Essas informações ajudam estados e municípios a identificar os problemas de cada região e planejar ações para prevenir e combater os crimes.
13: O Mapa da Segurança Pública Nacional, produzido pelo Ministério da Justiça e Segurança Pública, reúne 30 indicadores criminais informados pelos estados e o Distrito Federal. As estatísticas formadas a partir daí apoiam os gestores na formulação de políticas públicas, como explica o diretor de Gestão e Integração da Informação do Ministério da Justiça e Segurança Pública, Joaquim Carvalho.
14: Dá suporte para o gestor público fazer o acompanhamento, a evolução desses indicadores, e isso permite que tenhamos uma política pública mais efetiva.
13: A edição de 2026 inclui dois novos indicadores: tentativa de feminicídio e estupro de vulnerável. Para o diretor Joaquim Carvalho, a análise desses dados amplia o monitoramento da violência contra a mulher e contra as crianças e ajuda a prevenir esses crimes.
14: a gente passa a entender o fenômeno da criminalidade. Isso oferece subsídios mais qualificados para a formulação e o aperfeiçoamento dessas políticas públicas voltadas especialmente à prevenção e ao enfrentamento dessas violências.
13: O mapa da violência deste ano mostra, entre outros dados, mais de 25 mil mortes no trânsito no Brasil no ano passado, 85 mil pessoas desaparecidas e mais de 8.570 roubos de carga em todo o país. Reportagem Graziele Bezerra.
1: O mapa pode ser consultado em gov.br/MJ.
2: O Ministério da Saúde pediu à Conitec avaliação para incorporar ao SUS as chamadas canetas emagrecedoras, usadas no tratamento da obesidade.
1: A Conitec é responsável por assessorar a inclusão, exclusão ou alteração de medicamentos, produtos, exames e procedimentos no Sistema Único de Saúde.
2: A proposta inclui medicamentos à base de semaglutida e liraglutida, que são princípios ativos usados nas canetas de GLP-1.
1: O documento aponta a redução em cerca de 70% dos preços desses medicamentos no Brasil em menos de um ano, e que o país possui a maior variedade desse produto no mundo, com 25 opções disponíveis atualmente.
2: A comissão tem 180 dias para analisar o pedido.
1: Agências da Previdência Social distribuídas por 20 estados em todas as regiões do país farão mais um mutirão de atendimentos esse fim de semana.
2: Os atendimentos vão ser focados na realização de perícias médicas e avaliações sociais, etapas que são obrigatórias para a concessão de benefícios.
1: Para ser atendido, o cidadão precisa agendar pelo site ou aplicativo Meu INSS ou por ligação para a Central 135.
2: A presidente do INSS, Ana Cristina Silveira, detalha a quantidade de vagas oferecidas neste sábado e domingo e fala sobre os mutirões.
15: Só nesse final de semana nós temos 23 mil vagas no Brasil todo. E esses mutirões é para fazer atendimento de perícia médica e de avaliação social. É importante mencionar que os mutirões foi de fundamental importância para a gente ter controle do nosso atendimento. Esse ano a gente já atendeu mais de 300 mil pessoas em mutirões.
1: Quando a gente viaja, tem muita coisa que pesa na escolha de um destino. O preço, a hospedagem, a segurança e até as opções de passeio.
2: E o Ministério do Turismo quer entender melhor esses hábitos de quem viaja pelo Brasil.
1: Para isso, uma pesquisa vai ouvir cerca de 22 mil visitantes em 50 municípios de todas as regiões do país.
16: O Ministério do Turismo e o Itaipu Parktec realizam a Pesquisa Nacional de Demanda Turística. Até 3 de outubro, pesquisadores vão ouvir cerca de 22 mil turistas de 50 municípios das 5 regiões do país. Segundo o ministro do Turismo, Gustavo Feliciano, o objetivo é conhecer melhor a realidade do setor em cada região.
17: Então a pesquisa ela vem exatamente para poder nos dar um panorama que nós estamos vivendo e para que a gente possa, né, recolhendo os dados mais apurados e fiéis do momento turístico que nós estamos fazendo, implementar políticas públicas consistentes.
16: As entrevistas são presenciais e feitas por pesquisadores e identificados com crachá em pontos de circulação e concentração de visitantes. Podem participar brasileiros e estrangeiros com 18 anos ou mais que não moram no município pesquisado e tenham realizado ou pretendam realizar pelo menos um pernoite no destino. O questionário aborda transporte, hospedagem, tempo de permanência, planejamento da viagem, motivos para escolher o destino, atividades realizadas, gastos e avaliação da experiência. Também são analisados aspectos como infraestrutura, segurança, acessibilidade, conectividade e preços, explica Yuri Benites, diretor de turismo do Itaipu Parktec.
18: Então, quando a gente fala da oferta e essa visão, né, de um turismo como um fenômeno que acaba movimentando pessoas e ocupando diversos serviços, quando, né, as pessoas nos auxiliam em responder por que elas estão indo, como elas estão indo, que frequência, nos auxilia na construção de um plano municipal e, por consequência, no plano estadual e no plano nacional, que preveja melhores estruturas para que esse turismo continue acontecendo.
16: Os dados vão ajudar a identificar o perfil e as necessidades dos turistas e a orientar políticas públicas e investimentos. Os resultados, com informações por município, serão disponibilizados no Observatório Nacional de Turismo Sustentável, com previsão de lançamento até abril de 2027. Reportagem Pablo Mundim.
2: E hoje vamos falar de um destino turístico brasileiro conhecido pelas flores. É o Lambra, no interior de São Paulo, que é responsável por 40% da produção nacional de flores e plantas ornamentais.
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1: Holambra, no interior de São Paulo, já é conhecida como a capital nacional das flores.
2: Agora, a cidade ganhou projeção internacional. Foi escolhida pelo Ministério do Turismo para disputar o selo Melhores Vilas Turísticas do Mundo, da ONU Turismo.
1: No destino, a tradição europeia dá o tom dos passeios. E com a chegada da primavera, tudo fica ainda mais colorido e cheio de atrações para quem gosta de flores, natureza e gastronomia.
19: Época do ano em que parece que o Brasil inteiro ganha novas cores. A primavera chegou e no interior de São Paulo existe uma cidade onde ela parece durar o ano inteiro. Holambra é conhecida como a capital nacional das flores e basta andar pelas ruas, visitar os campos ou olhar para um dos cartões postais da cidade, o Moinho dos Povos Unidos, para entender por quê. A pouco mais de 130 quilômetros da capital paulista, a cidade preserva marcas da imigração holandesa na arquitetura, na gastronomia e nas tradições culturais. Mas em Holambra, a história também floresceu na agricultura. A floricultura virou a principal atividade econômica do município. Holambra responde por 40% da produção brasileira de flores e plantas ornamentais e por 80% das exportações do setor. É uma paisagem que atrai turistas, movimenta negócios e transforma o campo em cenário de passeio. Segundo o guia Armando Carrasco Júnior, na primavera, quando os jardins e os campos ganham ainda mais destaque, a cidade recebe visitantes que buscam eternizar momentos importantes.
20: Então, a primavera tem uma demanda grande, tem em relação com a Expo Flora, né, que é a festa das flores, mas vem muita gente para fotografar, fazer ensaio fotográfico, casal, pré-wedding, gestante, debutante, mas o pessoal vem para passear mesmo, para curtir os restaurantes, culinária típica holandesa, que além da produção de flores, Holambra é uma cidade colonizada por holandeses, então a cultura é muito presente na cidade, né, gastronomia, arquitetura, então muito da cultura, a cultura holandesa é muito forte ainda aqui.
19: Flores para fotografar, sabores para experimentar, histórias para conhecer. E Holambra também está sendo reconhecida por esse conjunto. A cidade está entre os 7 destinos brasileiros indicados pelo Ministério do Turismo para disputar o selo Melhores Vilas Turísticas do Mundo da ONU Turismo. A seleção valoriza lugares que preservam patrimônio, natureza, sustentabilidade e formas de vida tradicionais. O resultado será anunciado em dezembro, em Buenos Aires. E quando a floricultura cresce, não é só quem planta que ganha. A cadeia envolve quem produz, quem vende, quem trabalha com turismo, quem recebe os visitantes e quem transforma a matéria-prima em experiências. Em Holambra, essa relação fica visível por todos os lados, como explica a produtora de flores, Marisa Granchelli.
21: As casas também são diferenciadas, a fachada típica holandesa, sempre com muitas plantas. Eu acredito que o turista acaba sendo abraçado pelas flores, pela simplicidade delas. A cidade é muito charmosa, né? E as flores encantam. A flor, ela traz isso, né? Ela traz carinho, ela traz emoção.
19: Talvez seja justamente essa sensação que a cidade procura provocar. Não apenas olhar para as flores, mas estar dentro delas. Caminhar, fotografar, comer, conhecer a história e perceber como uma atividade agrícola ajudou a construir a identidade de um destino turístico. Com sonorização de Reinaldo dos Santos, reportagem Karine Melo.
2: Na próxima semana, a Voz do Brasil vai levar você para o Pantanal, mais especificamente para conhecer a Transpantaneira, em Poconé, no Mato Grosso.
1: Ao longo dos cerca de 140 quilômetros da estrada, as margens viram um verdadeiro observatório a céu aberto. Pelo caminho dá para avistar jacarés, capivaras, tuiuiús, sucuris, várias espécies de aves e até onça-pintada.
2: É um passeio que mistura aventura, contato com a natureza e principalmente a importância de preservar a vida selvagem no Pantanal.
1: E essas foram as notícias do Governo Federal.
2: Uma realização da Secretaria de Comunicação Social da Presidência da República.
1: Com produção da empresa Brasil de Comunicação.
2: Fique agora com as notícias do Poder Judiciário e do Congresso Nacional. Boa noite, um bom fim de semana.
1: A gente volta na segunda-feira. Boa noite, até lá.
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22: Processo que envolve pagamento de precatórios à usina Sucro Alcooleiras é remetido ao plenário do STF.
23: TSE informa que e-título poderá ser baixado e acessado no dia da votação.
22: STJ mantém decisão que determinou a provedor desvincular nome de pessoa de resultados desabonadores em buscas na internet.
23: Boa noite, eu sou Leandro Bezerra.
22: E eu sou Walter Lima.
23: O ministro Gilmar Mendes, do Supremo Tribunal Federal, remeteu ao plenário o processo que discute a unificação de entendimento sobre o pagamento de precatórios a usinas sucroalcooleiras.
22: A decisão de encaminhar o caso ao plenário já está valendo, mas será submetida a um referendo da segunda turma em sessão virtual, que começou nesta sexta-feira e termina no próximo dia 2 de outubro. Carolina Chaves.
24: Várias usinas cobram da União indenizações por prejuízos sofridos com a política de controle e fixação de preços do açúcar e do álcool nas décadas de 1980 e 1990. Agora o ministro propõe que o plenário defina se uma decisão do STF sobre esse tema, que tem repercussão geral, será aplicada a todos os casos em que a União foi condenada a indenizar usinas sucroalcooleiras. De acordo com um levantamento de riscos fiscais, apresentado pela União, em caso de derrota, os valores devidos podem ultrapassar 103 bilhões de reais, o que, segundo o ministro Gilmar Mendes, pode impactar a meta fiscal e despesas orçamentárias.
23: E título poderá ser baixado e acessado no dia da votação nas eleições 2026.
22: O Tribunal Superior Eleitoral prepara a infraestrutura para garantir a estabilidade do aplicativo nos dois turnos. Estevão Furtado.
25: O anúncio foi feito pelo presidente do TSE, ministro Cássio Nunes Marques, na sessão plenária desta quinta-feira. A Justiça Eleitoral está reforçando a infraestrutura e concentrando esforços para garantir o funcionamento estável do aplicativo e-título durante os dias de votação. O app reúne serviços como consulta à zona e à sessão eleitoral, emissão de certidões, justificativa de ausência e pagamento de débitos eleitorais. Mesmo com a previsão de funcionamento durante os dias de eleição, a justificativa eleitoral recomenda que o eleitorado baixe o aplicativo e faça a ativação com antecedência. A medida ajuda a reduzir a concentração de acessos e permite conferir os dados antes da votação.
23: O provedor deve desvincular nome de pessoa de resultados desabonadores em buscas na internet.
22: O Superior Tribunal de Justiça manteve a decisão da Justiça no Espírito Santo. Fátima Uchoa.
26: A mulher ajuizou ação contra provedores de busca para não ter o nome vinculado a resultados sobre um episódio que alcançou grande repercussão na mídia. A Justiça capixaba determinou o rompimento do vínculo entre o nome da mulher e os resultados de pesquisa indicados no processo, sem excluir notícias e vídeos. Ao manter essa decisão, o STJ pontuou que, em casos excepcionais, é possível desvincular o nome da pessoa de resultados desabonadores quando a busca é feita exclusivamente pelo nome e não há interesse público em manter essa associação. A medida não se confunde com o chamado direito ao esquecimento, considerado pelo STF incompatível com a Constituição. A relatora foi a ministra Nancy Andrighi.
23: Trabalhadora grávida é condenada por apresentar atestados médicos falsos.
22: A decisão é da Justiça do Trabalho em Mato Grosso. Marla Lacerda.
27: A trabalhadora prestava serviços de limpeza em escolas municipais e apresentou 5 atestados para justificar faltas ao trabalho. Durante o processo, as unidades de saúde citadas nos documentos informaram que não emitiram os atestados. Com isso, o juiz manteve a demissão por justa causa e reconheceu a ocorrência de má-fé. Além de ter os pedidos negados, a trabalhadora deverá pagar à empresa uma multa de 9,9% do valor da causa por ter insistido que os documentos eram verdadeiros.
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23: A você uma boa noite.
22: Um bom fim de semana e até segunda-feira.
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1: Eu sou Humberto Pinheiro e estes são os destaques de hoje do Jornal do Senado, que começa agora. Frente parlamentar cobra agilidade no socorro a produtores rurais. Projeto que garante estabilidade para grávida e emprego temporário vai passar por nova votação. Senado analisa proposta que regulamenta a profissão de optometrista. Boa noite. A Frente Parlamentar da Agropecuária intensificou a cobrança ao governo federal por medidas que agilizem a liberação dos créditos para a renegociação de dívidas rurais. A bancada alerta que o socorro financeiro não está chegando aos produtores rurais na velocidade e na escalada necessárias para conter as consequências do endividamento no campo. Repórter Douglas Castilho.
2: Editada para socorrer agricultores atingidos por eventos climáticos adversos e pela consequente queda nos preços das safras, a medida provisória autorizou a renegociação de dívidas rurais com prazos de pagamento e taxas de juros mais vantajosos. Apesar dos incentivos, a frente apontou em carta aberta entraves burocráticos que retardam a concessão dos financiamentos pelas instituições financeiras, como a exigência de laudos agronômicos para comprovar as perdas de renda bruta. A MP ainda está em análise no Congresso e pode ser aperfeiçoada. Uma das possíveis modificações foi adiantada pela vice-presidente da frente no Senado, senadora Tereza Cristina, do PP de Mato Grosso do Sul, e se refere ao novo Fundo Garantidor de Crédito Rural para cobrir as operações de crédito.
3: Nós vamos precisar discutir um pouco mais, porque talvez precise de alguma medida legislativa para que ele seja criado, mas já está na medida provisória dizendo que ele será criado. Isso é muito importante, é um grande avanço para a agricultura brasileira.
2: Outra crítica dos parlamentares envolve a obrigação do pagamento de juros já durante os 2 anos de carência do principal da dívida, o que compromete o fluxo de caixa do agricultor.
1: Produtores rurais podem ser beneficiados caso a Comissão de Assuntos Econômicos aprove a criação de um programa de armazenagem rural. O projeto de lei busca ampliar a capacidade de armazenar grãos e oleaginosas nas propriedades rurais do Norte, Nordeste e Centro-Oeste. A proposta prevê ainda uma linha de financiamento com recursos dos fundos constitucionais de financiamento dessas regiões para a construção de novos silos e armazéns. A finalidade da proposta é reduzir perdas na produção agrícola e melhorar a logística no campo. Com isso, podem ser beneficiados produtores rurais, pessoas físicas ou jurídicas, associações ou condomínios formais que cultivem até 1.500 hectares. Se aprovado, o programa terá vigência de 10 anos, prorrogável por mais 10. Um projeto que trata da estabilidade para grávidas em emprego temporário vai passar por mais uma votação na Comissão de Assuntos Sociais. Uma emenda incluiu as mães adotantes entre as beneficiadas pela proposta. Repórter Pedro Pincer.
4: A Comissão de Assuntos Sociais deve votar em turno suplementar um projeto que reforça a garantia de emprego para mulheres que engravidarem durante um contrato temporário. Pela proposta, a trabalhadora não poderá ser demitida desde a confirmação da gravidez até 5 meses depois do parto. A regra vale para contratos com prazo definido, de experiência, de aprendizagem, de safra e de trabalho temporário. Também vale para quem trabalha de forma intermitente. Hoje, esse direito é reconhecido com base em decisões do Supremo Tribunal Federal e do Tribunal Superior do Trabalho. A relatora, senadora Jussara Lima, do PSD do Piauí, também prevê a garantia de emprego para quem adotar uma criança e tiver a guarda provisória para a adoção.
5: A emenda não altera a finalidade do projeto. Ao contrário, fortalece sua execução prática e harmoniza a proposição com a Constituição, a CLT, a legislação previdenciária e a jurisprudência predominante. Esse projeto de lei vai ao encontro de políticas de proteção à maternidade.
4: A estabilidade provisória vale ainda que a confirmação da gestação ocorra no período do aviso prévio, seja ele trabalhado ou indenizado.
1: A profissão de optometrista pode ser regulamentada em breve. Um projeto do Senado traz regras para a formação mínima e o exercício da atividade. Repórter Lana Dias.
6: De acordo com o projeto, o profissional, que deverá ser formado em bacharelado ou tecnologia em optometria, será responsável pela realização de exames para avaliar a acuidade visual, refração e visão binocular e pela emissão de prescrição optométrica de lentes oftálmicas e de contato. Todos os procedimentos não poderão ser invasivos nem medicamentosos. Ao reconhecer sinais, sintomas ou resultados que indiquem suspeita de alguma condição, o optometrista deve encaminhar a pessoa ao serviço de saúde. O senador Dr. Irã, do Progressistas de Roraima, que é médico, ressaltou que mesmo que a atividade do optometrista seja regulamentada, é imprescindível o papel do oftalmologista.
7: Os pacientes, às vezes, quando vão fazer um exame com optometristas, terminam sendo atendidos de maneira incompleta. E muitas vezes eles saem lá com óculos prescrito, mas eles terminam por negligenciar o diagnóstico de uma doença que poderia ter sido feito de uma maneira muito precoce.
6: O projeto deixa claro que o optometrista não deve diagnosticar doenças, prescrever ou administrar medicamentos e fazer procedimentos cirúrgicos ou invasivos.
1: O senador Jaime Campos, do União de Mato Grosso, manifestou preocupação com a segurança nas áreas de fronteira. De acordo com ele, o Brasil possui cerca de 17 mil quilômetros de fronteiras terrestres e 11 estados convivem com o desafio de impedir a entrada de drogas e armas, além de combater o contrabando, o tráfico de pessoas e o crime organizado. Na avaliação do parlamentar, não é justo que os estados fronteiriços suportem sozinhos o custo de proteger uma área que interessa a todo o país. Diante desse cenário, Jaime Campos destacou a relevância da chamada PEC da Segurança Pública. A medida, que já foi aprovada na Câmara dos Deputados e está em análise na Comissão de Constituição e Justiça do Senado, propõe redefinir regras no setor, como uma maior integração dos órgãos. O texto também prevê a inclusão do Sistema Único de Segurança Pública na Constituição Federal, o endurecimento do regime penal e a destinação de mais recursos para a área. Na opinião do senador, a proposta é importante e necessária. Ele argumentou que é preciso aliar recursos financeiros e tecnológicos para enfrentar o crime e diminuir o problema da insegurança.
8: A violência está entre as maiores preocupações das famílias brasileiras e o país precisa responder com mais integração entre as forças de segurança, com tecnologia e, sobretudo, com investimento.
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1: Emissoras de rádio de todo o país poderão transmitir gratuitamente a cobertura especial da Rádio Senado no primeiro turno das eleições. 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Com trabalhos técnicos de Eliseu Caires, o Jornal do Senado fica por aqui. Acompanhe agora as notícias do Tribunal de Contas da União e da Câmara dos Deputados. Boa noite e bom fim de semana.
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12: O Tribunal de Contas da União lançou um novo episódio do videocast Diálogos com TCU sobre os impactos das apostas esportivas online, conhecidas como bets. O programa trata de endividamento, saúde pública, lavagem de dinheiro, mercado ilegal e a atuação do Estado no setor. Em 2024, as bets movimentaram cerca de R$130 bilhões no Brasil. A auditoria do TCU identificou que plataformas não autorizadas ainda operam entre 41% e 51% do mercado. mercado brasileiro. No episódio, o advogado Roberto Lacerre alerta.
13: Você perder dinheiro, você se superendividar, você criar uma situação que é contrária a você e sua família, perda inclusive de autoestima, jamais será um evento de entretenimento. Na verdade, hoje as bets são uma atividade extremamente ruim e de risco para a nossa população.

0: em Minas Gerais, com a participação da colega Marcela Pontes, da Rádio Câmara Sete Lagoas. Eu sou Márcio Aquilissardi, bem-vinda, Marcela.
1: Boa noite, obrigada, Márcio. É uma honra profissional participar da apresentação desta edição do Jornal Câmara dos Deputados, dentro da Voz do Brasil. Vamos agora às notícias da Câmara dos Deputados. A Comissão de Meio Ambiente da Câmara aprovou o projeto de lei que garante a circulação de animais em condomínios. A repórter Fabielle Pires traz mais informações sobre a proposta.
2: Para muita gente, os animais de estimação são parte da família e, mesmo assim, podem encontrar restrições ao circular por áreas comuns de condomínios. Agora, o cenário pode mudar para cães, gatos e outros animais domésticos. Um projeto de lei em análise na Câmara dos Deputados quer garantir o acesso dos bichinhos às áreas comuns, desde que estejam acompanhados pelo tutor. O texto muda o Código Civil e proíbe normas de condomínio que restringam a presença dos animais, inclusive em elevadores de serviço e escadas. O projeto foi apresentado pelo deputado Célio Sturde, do PSD do Ceará, e já foi aprovado pela Comissão de Meio Ambiente, após recomendação do relator, deputado Chico Alencar, do PSOL do Rio de Janeiro. Chico Alencar afirma que a proposta pode contribuir para garantir o bom convívio e diminuir conflitos.
3: Ele está na linha do reconhecimento crescente e relativamente recente dos direitos dos animais domésticos, animais de companhia, como se chama agora, de circular em áreas comuns, de condomínios, de prédios. Evidentemente que animais de grande porte e que têm potencial mais agressivo têm que andar também pela lei e pelas regulamentações municipais e estaduais com focinheira. Mas não se pode arbitrariamente, de forma desarraigada, estabelecer lá que o condomínio impede que esses animais circulem em partes comuns.
2: O projeto, que garante a livre circulação de animais domésticos pelo condomínio desde que acompanhados pelo tutor, segue agora para análise da Comissão de Constituição e Justiça. Antes de virar lei, precisa ser aprovado pela Câmara e pelo Senado. Da Rádio Câmara de Brasília, Fabielle Pires.
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6: Economia.
0: Projeto de Cristiane Lopes, do Podemos de Rondônia, prevê benefícios fiscais a catadores de materiais recicláveis, cooperativas e associações. A proposta isenta de imposto de renda ganhos obtidos até o limite anual de receita do microempreendedor individual.
1: Cristiane Lopes também propõe isenção de impostos na compra de equipamentos utilizados na reciclagem e em operações de crédito contratadas por cooperativas e associações de catadores. Para a deputada, as medidas podem fortalecer a atividade.
0: Jorge Guetem, do Republicanos de Santa Catarina, é autor do projeto que cria o Programa Emergencial de Apoio Financeiro às Autoescolas. A proposta concede um auxílio mensal de R$ 1.000 por instrutor pelo período inicial de 6 meses.
1: Jorge Guetem afirma que o setor vive uma crise causada por recentes alterações nas regras do Conselho Nacional de Trânsito. E a ideia, segundo ele, é manter os empregos dos instrutores. O auxílio seria custeado com recursos do Fundo Nacional de Segurança e Educação de Trânsito.
0: Glauber Braga, do PSOL do Rio de Janeiro, apresentou o projeto para revogar o Programa Nacional de Desestatização, criado na década de 1990. Segundo o deputado, o objetivo é interromper novas privatizações e fortalecer o papel do Estado em áreas prioritárias, como energia e saneamento.
7: Esse projeto propõe exatamente isso, acabar com um programa de privatização e ampliar um programa de reestatização soberana. Esse é um movimento, inclusive, que tem acontecido no mundo. Por que isso acontece? Porque a falácia da privatização se repete. Eles dizem que vai aumentar a qualidade dos serviços. Isso não ocorre. Eles dizem que vão diminuir tarifas. É exatamente o contrário. Há uma ampliação exponencial do preço das tarifas. Nós precisamos é recuperar, com controle social, com acompanhamento popular, daquilo que tem que ser realizado para o conjunto do povo e não em nome do lucro de uma minoria.
1: Na visão de Glauber Braga, a entrega de empresas públicas ao setor privado encarece serviços essenciais, o que afeta a renda dos trabalhadores. Para ele, a reestatização de setores estratégicos é fundamental para garantir a soberania nacional e reduzir o custo de vida.

0: homenagem.
1: Paulo Alexandre Barbosa, do PSD de São Paulo, quer conceder o título de Capital Nacional das Águas Medicinais ao município de Ibirá. A homenagem reconhece a relevância histórica e o potencial terapêutico das fontes hidrominerais da cidade.
2: Paulo Alexandre Barbosa enfatiza que a composição das águas locais inclui pH alcalino elevado e a presença de vanádio, substância associada a propriedades medicinais. Ele diz que a medida vai impulsionar o turismo de saúde na região e incentivar a proteção dos recursos hídricos locais.
3: Saúde.
1: Bruno Farias, do Republicanos de Minas Gerais, é autor de projeto que garante a oferta pelo SUS de próteses para pacientes que sofreram perdas em partes do corpo. A medida atende pessoas impactadas pelo câncer, doenças congênitas, síndromes genéticas ou acidentes.
2: De acordo com Bruno Farias, a iniciativa busca assegurar uma reabilitação completa na rede pública. O deputado reforça que o objetivo é devolver aos pacientes a capacidade funcional, a autoestima, a autonomia e a qualidade de vida.
1: Dr. Vitor Linhares, do PSB do Espírito Santo, propõe a criação da Política Nacional de Desenvolvimento Infantil, Intervenção Precoce e Inclusão Integrada. O deputado explica que o objetivo é identificar de forma rápida atrasos no desenvolvimento de crianças, como autismo e TDAH.
2: A iniciativa prevê que o acompanhamento seja feito prioritariamente nas creches e escolas onde a criança já estuda, com apoio de equipes multiprofissionais. Segundo o Dr. Vitor Linhares, é uma maneira eficiente de facilitar o acesso das famílias aos cuidados necessários, sem transformar as escolas em clínicas médicas.
3: Ciência e tecnologia.
1: Projeto de Aécio Neves, do PSDB de Minas Gerais, proíbe a publicidade de casas de apostas online na TV, rádio e redes sociais. A proposta também veda o pagamento de apostas via cartão de crédito, boleto, dinheiro ou criptomoedas.
2: Nas palavras de Aécio Neves, a proliferação das apostas online virou um grave problema de saúde pública e de endividamento familiar no país. Para o congressista, a medida é um avanço no combate à dependência de jogos e na proteção da renda familiar.
3: Agricultura.
1: A Comissão de Finanças e Tributação da Câmara avalia a criação de um programa de incentivo à produção de açaí. O repórter é Luiz Cláudio Canuto.
4: A Comissão de Finanças e Tributação da Câmara analisa a criação de um programa de incentivo ao açaí. O texto, que também estabelece proteção a comunidades tradicionais, já foi aprovado pela Comissão da Amazônia e dos Povos Originários e Tradicionais. O Programa Nacional de Incentivo ao Cultivo e Exportação do Açaí e Produtos Amazônicos foi aprovado com as modificações sugeridas pela relatora na Comissão da Amazônia, deputada Meire Serafim, do União do Acre. O texto dá prioridade a pequenos produtores, extrativistas, povos indígenas e comunidades tradicionais. Meire Serafim destaca que dados do IBGE apontam que a produção extrativa de açaí alcançou, em 2023, 238,9 mil toneladas, com valor de R$ 853 milhões. O Pará é responsável por 70% da produção nacional e 150 mil trabalhadores estão na cadeia produtiva. O deputado Ayrton Faleiro, do PT do Pará, participou dos debates sobre o tema na Comissão da Amazônia. Para ele, o mérito da proposta é envolver não apenas a capacidade de gestão e cooperativismo da produção de açaí, mas a assistência técnica e extensão rural para a atividade. Além disso, estabelece crédito diferenciado para a cadeia produtiva do açaí.
5: Estabelece também a criação de um selo de qualidade para oferecer mais segurança aos mercados consumidores e traz também uma coisa muito importante, que é o incentivo tributário, ou seja, uma redução dos impostos que hoje estão muito elevados. Recebe-se o mesmo tratamento para quem está desenvolvendo uma atividade agroecológica de sustentabilidade, uma comunidade extrativista, ou então uma terra indígena, um território quilombola, com qualquer outro produto. Então aí nós temos um recorte, que é essa isenção tributária para quem desenvolver essa atividade.
4: O projeto que incentiva a produção do açaí precisa passar pelas comissões de Finanças e Tributação e de Constituição e Justiça. Para virar lei, o texto deve ser aprovado pela Câmara e pelo Senado. Da Rádio Câmara de Brasília, Luiz Cláudio Canuto.
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3: Direitos Humanos.
2: Zé Neto, do PT da Bahia, é autor de dois projetos voltados a mães de múltiplos. O deputado conta que as propostas prevêem prioridade em programas habitacionais, de crédito e sociais, além de isenção do imposto sobre produtos industrializados para compra de veículos.
1: Zé Neto afirma que as propostas buscam oferecer condições mais adequadas a famílias com gêmeos ou mais filhos. O deputado avalia que essas famílias enfrentam mais dificuldades para arcar com despesas como moradia, transporte, educação e alimentação.
6: Mulheres que têm de gêmeos em diante, é complicado para ter um carro, para pagar a escola, para cuidar dos filhos, para alimentar, enfim. E com isso a gente quer financiamento, facilitação no Minha Casa Minha Vida, facilitação nos programas sociais, facilitação nos programas de habitacionais, facilitação de crédito e também no caso do IPI. Você imagina, uma família que tem múltiplos não tem como ter um carro que tenha só 5 lugares. E esses dois projetos visam exatamente isso, atender as mães de múltiplos.
2: Andréia Siqueira, do PSB do Pará, recomenda a aprovação de proposta que permite a candidatos com deficiência indicar as condições específicas necessárias para a realização de provas em concursos públicos. Relatora da matéria, ela avalia que a medida amplia a acessibilidade nos processos seletivos.
1: Andréia Siqueira afirma que os concursos devem avaliar os conhecimentos e as habilidades exigidos para o cargo, sem impor barreiras a qualquer deficiência. O parecer da deputada foi aprovado pela Comissão de Defesa dos Direitos das Pessoas com Deficiência e a proposta segue em análise na Comissão de Constituição e Justiça.
3: Segurança Pública.
2: Luiz Lima, do Novo do Rio de Janeiro, é autor de um projeto que cria um programa nacional de apoio às famílias de profissionais de segurança pública vitimados em serviço. A proposta prevê medidas como agilidade no pagamento de pensões, apoio psicológico e benefícios para filhos órfãos.
7: Se a gente não amparar essas famílias, se a gente não der agilidade às suas pensões, apoio psicológico, preferência em transferência desses filhos que ficaram órfãos para escolas, a gente vai deixar desamparada essas famílias. Hoje, a gente tem uma barreira muito grande no Rio de Janeiro, por exemplo, de ter novos policiais em razão da guerra que a gente enfrenta. Se o Estado brasileiro não puder garantir um mínimo de conforto, de amparo, de gratidão a essas famílias, eu não sei o que a gente pode fazer para retribuir todo esse esforço desses profissionais e desses brasileiros que nos defendem dia a dia.
1: Luiz Lima enfatiza que o projeto tem apoio de diferentes partidos. De acordo com o parlamentar, a iniciativa é uma forma de indenizar as famílias que sofrem as consequências da atuação de profissionais que fazem a segurança pública da sociedade.
2: Lula da Fonte, do PP de Pernambuco, propõe alterar o Estatuto da Criança e do Adolescente para prever a internação socioeducativa em casos de violências contra animais. A medida passa a ser obrigatória quando o ato for cometido com extrema crueldade ou grave ameaça.
1: O projeto amplia para até 8 anos o tempo limite de internação e estabelece a responsabilização civil dos pais pelos danos causados. Segundo Lula da Fonte, a proposta combate a impunidade ao unir punição rigorosa, apoio psicológico e programas de reeducação ética para os jovens.
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3: Trabalho.
2: A Câmara aprovou um incentivo para a contratação de pessoas com deficiência, além das cotas obrigatórias em empresas. A repórter Paula Bittar acompanhou a votação.
9: A Comissão de Constituição e Justiça da Câmara aprovou uma proposta que prevê a criação de estímulos fiscais ou de crédito para empresas que contratarem mais pessoas com deficiência do que o mínimo exigido pela legislação. Segundo o relator na CCJ, deputado Diego Garcia, do União do Paraná, a proposta respeita os princípios da Constituição e contribui para os objetivos da República Federativa do Brasil, como a construção de uma sociedade livre, justa e solidária e a promoção do bem de todos, sem discriminação. Diego Garcia considerou que, ao criar um estímulo positivo para a contratação de pessoas com deficiência acima das cotas legais, o projeto materializa o princípio da dignidade da pessoa humana e os valores sociais do trabalho, reconhecendo o emprego como ferramenta essencial para a autonomia, a cidadania e a plena integração social. A legislação brasileira determina que empresas com 100 ou mais funcionários reservem entre 2% e 5% das vagas para trabalhadores com deficiência. O projeto, que prevê a criação de estímulos fiscais ou de crédito para empresas que contratarem mais pessoas com deficiência do que o mínimo exigido pela legislação, segue agora para o Senado Federal. Da Rádio Câmara, de Brasília, Paula Bittar.
1: Enfermeira Rejane, do PCdoB do Rio de Janeiro, defende a aprovação de projeto que cria uma política nacional de valorização da preceptoria e da supervisão de estágio na enfermagem. A proposta prevê tempo específico na jornada para orientação de estudantes, com adequação da carga de trabalho dos profissionais.
2: Enfermeira Rejane também quer impedir que estudantes ou residentes sejam usados para completar escalas de atendimento. O projeto estabelece que, para evitar sobrecarga de trabalho, a atividade de preceptoria deve ser considerada no planejamento das equipes de enfermagem.
1: A lei do Descongela, de professora Luciene Cavalcante, do PSOL de São Paulo, restitui aos servidores públicos federais, estaduais e municipais a contagem de 583 dias de tempo de serviço que haviam sido congelados devido à pandemia. Ela informa que mais de 10 milhões de trabalhadores são beneficiados pela medida.
10: A lei garante tanto a devolução automática dos 583 dias, quase 2 anos da vida funcional dos servidores públicos, do Brasil inteiro, pelo artigo 3º. Não precisa de uma lei no âmbito municipal ou estadual para que esse direito seja alcançado por cada servidor. E também garante o recálculo de todo o salário dos servidores públicos, retroativamente.
2: Luciene Cavalcante acrescenta que prefeituras e estados já começaram a aplicar a norma. A parlamentar considera que a nova lei restaura direitos funcionais suspensos durante a pandemia. Termina agora essa edição especial do Jornal Câmara dos Deputados, produzida e apresentada pela Rádio Câmara de Brasília, em parceria com a Rádio Câmara de Sete Lagoas, integrante da Rede Câmara de Rádio.
1: Eu agradeço a Marcela e a toda a equipe da Câmara de Vereadores de Sete Lagoas pelo excelente trabalho conjunto.
2: Obrigada à Câmara dos Deputados por essa oportunidade. Este programa teve trabalhos técnicos de Marinho Magalhães e apresentação de Márcio Aquiles Sardi e Marcela Pontes. Boa noite.
1: Muito boa noite. O Jornal Câmara dos Deputados volta na segunda-feira. Bom final de semana.
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8: 9:08.
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3: 9:33. 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

0: hoje, palmas, Murilo Huck.
1: Obrigado, Goiânia.
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1: Essa música é boa demais.
2: Posição 2.

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4: 9:58.
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7: 10:31.
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8: 11:02. 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
5: 11:32.
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7: Meia-noite e um.

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4: Antena FM e a hora certa. 12:30.

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4: Antena FM e a hora certa. 1:01.

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4: 1:31.
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4: 2:04.

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4: Antena FM e a hora certa. 2:31.
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4: 3:02.

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4: 3:31.
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7: 4:01.
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2: 4:34.

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8: 4:58.
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0: 5 e 2. 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

0: Bom dia! Bom dia, minhas amigas, meus amigos, bom dia, gente bonita, bom dia, gente querida, gente maravilhosa, gente apaixonada, gente abençoada. Bom dia pra você, ligadinho e antenado aqui, a frequência 100.7, Rádio Antena FM Ouro Preto do Oeste, Rondônia. Sejam todos bem-vindos. É manhã de sabadão, hoje é dia 26 de setembro, o ano é 2026. Aquele alô, aquele abraço, aquele bom dia especial. Obrigado por você estar com a gente, ligado e antenado aqui na frequência 100.7.
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0: Abraço forte, sejam todos bem-vindos a partir de agora. O Bom Dia Antena até as 7 de hoje. Hoje é sabadão, não é isso? Aí a partir das 7 tem o Antena com o Amado. Gratidão pelo carinho e pela companhia, meus amigos e minhas amigas. J. Rabelo com você, essa manhã gostosa de sabadão. É, e a gente vai juntinhos por aqui tocando umas moda bonita, umas moda boa, tá bom? É nóis. 981-64-1007. Pra você mandar aquela mensagem pra gente, fazer o seu pedido musical, seu oferecimento. Fique à vontade, viu? 981-64-1007. Tá bonito?
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0: Essa gratidão maior ao nosso Deus Pai Criador. Nosso Papai querido. Ele que é dono de tudo e de todas as coisas. Essa oração, todas as manhãs, tem um montão de gente que faz ela juntinho comigo. Digo aqui que não é a minha, é a nossa oração. A ti, Senhor, a nossa gratidão. Obrigado pelo fôlego de vida, pela noite maravilhosa e abençoada de um sono reparador. Obrigado por tudo. Obrigado por tanto. O silêncio desse dia que amanhece. Venhamos pedir-te a paz, a sabedoria, a força. Queremos olhar hoje o mundo com os olhos cheios de amor. Ser pacientes, compreensivos, mansos e prudentes. Ver além das aparências os teus filhos como tu mesmo os vês. E assim, não ver senão bem em cada um. Fecha os nossos ouvidos a toda calúnia. Guarda nossa língua de toda maldade. Só de bênçãos se encham as nossas vidas. Sejamos tão bondosos e alegres que todos quantos que se achegarem a cada um de nós sintam a tua presença. Senhor, revista-nos da tua beleza. Nos livre de toda maldade alheia, de energia ruim, de quem torce contra e de quem pelas costas fala mal de nós. Nos dê a tua graça, o teu amor, o teu perdão, a tua bondade, benignidade, paciência, resiliência e sapiência. Nos livre e nos guarde. Nos dê a tua proteção, proteja os nossos familiares, nossos lares, nosso município, o estado, o país, o mundo e todas as pessoas de bem nessa terra. Pedimos em nome do teu filho amado, Jesus Cristo.

dia, bom dia, bom dia. Muito bom, são 5:11 aqui na antena. 5:11, bom dia pra você ligadinho com a gente aonde quer que esteja. A Edileuza já mandou mensagem, já fez o seu pedido musical. Ela pediu uma com Gino e o Geno. Tocar daqui a pouquinho, tá bom, Edileuza? Aquele alô, aquele abraço e aquele bom dia pra você, pra toda a família. O Pai Messias na 80 já tá comigo. Ô, Pai Messias, bom dia, Brasil. Bom dia, Messias. Bom dia pra você, bom dia aí pro Eric. Bom dia pra vocês da toda a família. Aí pra toda a linha 80, o bom dia aqui, o Vitão Crestan já tá comigo. Já mandou o seu bom dia. É. Tanta gente ligada e antenada lá na linha 80. Alô, seu Júlio. Um abraço pro senhor, um abração aí pra dona Direne, amanhã pra toda a família. O Nivaldo Mendes já tá no pé da garrafa, ligado e antenado comigo, né, Nivaldo Mendes? Abraço, meu garoto, obrigado, bom dia, bonito sabadão a todos vocês aí, aquele alô, aquele bom dia especial, tá bonito? A 200 tá o Marcão, já tá ligado comigo, Marcão, aqui, ó. Ele falou bom dia, Jota. Abençoado sábado para todos nós. Toca aí a marca da ferradura com o Tonico e o Tinoco, por favor. Bom dia, bom dia, bom dia. Marcão. Abraço, obrigado. Bom dia, meu garoto. De bom para você, de bom para a família. Linha 200 de ponta a ponta ligadinhos com a gente. Dona Glaciene, seu Ademar, ali na Conejo. Abraço forte, viu? Obrigado e bom dia. Aqui na linha 20 tá o Gilson lá, ó. Gilson já pula cedo. Bom dia, meu amigo Jota. Manda aí com Neto Carreiro e com César e Paulinho. Eita, moda bruta. Vai pra todos os ouvintes. Um abençoado final de semana. Ah, Jota, é tudo de bom. Ótimo final de semana. Valeu, meu garoto. Tudo de bom pra você aí também, viu, Gilson? Pra toda a querida família. Linha 20. E o Vinizão? Será que o Vinizão tá no berço ainda? Hoje é sabadão? Sei não, hein? Eu acho que tá no berço, né, ô Gils? Tá no berço, certeza. Alusão lá pro Marcelão, pra Tinha. Alusão lá pro Carlin, pra Selma. Hã? Pro Leandro, pro Noni. Pra quem? Pra Letícia, pro Douglas. A gente toda aí. Forte abraço pra vocês. Obrigado. Bom dia, bom dia, bom dia. Manda um abraço aqui pro Valdeci, que já tá ligadão comigo também, né, Valdeci? Abraço pra você, meu garoto. Obrigado, maravilhosa, bonita e bela manhã. O patrão Teobaldo já tá ligado também, já tá antenado? Aí, o patrão Teobaldo, bom dia. Bom dia, bom dia, bom dia. Cabanha Tio Betão, Rancho 5M. Abraço, alô, padrinho Marcelino, madrinha Marilene, Maiara Maqueira, Marcelão, o grande Christophe. Toda a família, né? Os netinhos aí também, os pequenininhos aí agora, dois menininhos, né? Um do Marcelo e um da Maiara. É quase a mesma era, né? Bem na mesma era. Não é isso, patrão Teobaldo? Aí bonito, hein? Alôzaço, Deus abençoe. 5:14 aqui na antena, o Demi tá comigo. Aldemizão bruto aqui, ó. Tá na feira de sabadão. Ô, Demi, como é que tá você? Como é que tá toda a turma aí? Hã? Tá lá o Demi, tá lá o Molão, já desde bem cedo, na desossa do pé rachado, pronto e preparado com uma carne de primeiríssima qualidade pra atender os amigos, clientes, não é isso? Daqui a pouquinho a turma já começa a chegar, já começa a encostar. Sabadão, final de semana, hã? Sabe como é que é, né? Ô, maravilha! Carne de primeira qualidade, o Demi tem lá no açougue Duas Irmãs, ali dentro da feira, viu? Da feira de sabadão, é isso? Alusaço pra vocês aí, todos os amigos e amigas feirantes. Ali tá o Manuel do açougue, você quer um suíno? A carne de suíno lá o Manuel do açougue tem. Tem, de primeiríssima qualidade. E aquela linguiça, né? Tem ela apimentada e sem a pimenta. Ô, trem bom é coisa boa, né, Manuel? Abraço pra você, pra Cida, sua querida esposa, tá bom? Pro querido Wigner, pra toda essa gente aí, Dona Deva,
Ela que faz aquela, né? Que prepara aqueles miúdos pra feijoada, que é uma delícia, né, dona Deva? Abraço pra senhora, pra Lu, tá bom? Pra o filhão aí, pra toda a equipe, viu? Quer peixe, a Cidinha tem. A Cidinha tem. Quer peixe na feira, fala com Cidinha. É, uai. Falando pra você, na feira tem de tudo, não é mesmo? Oba, que maravilha. Bom demais. Abraço pra vocês, tá bom, gente? Os amigos feirantes aí, o grande Mário, né? Quem mais ali? Os baianos da farinha. Meu amigo Jair, meu amigo Leno. É, homem do pão bom, que nem diz o grande Coraci. Alô, Coraci, como é que tá você, Cora? Não sei se o Cora foi na feira hoje não, hein? Ele falou pra mim ontem que não tava passando muito bem, não? Eu não sei se ele foi na feira hoje não, hein? Mas dona Luzinete, abração pro grande Nivaldo Trivilim, dona Luzia, tá bom? A vocês, feirantes aí. Alô, pastor Walter, aquele abraço, meu querido amigo, dona Sueli, sua esposa, né? Quem mais aí? A Tábita, alusão pra querida Tábita, pra dona Maria também, quem mais? A Selma, o Arnaldo, a Elaine, é tanta gente, os amigos, a vocês, feirantes aí, um forte abraço, muitíssimo obrigado. Sabadão e um final de semana maravilhoso e abençoado. Ó, pra começar muito bem, ai que viola bonita aí, ó. Pagode em Brasília. Quem

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0: Muito bom. Aí você ouvindo Gino e Geno cantando a canção Nossa Senhora Aparecida. É manhã de sabadão. Você ligado, você antenado, sintonizado aqui na frequência 100.7. São 5:27 agora. Aquele abraço forte pra você, antenado comigo aqui nos quatro cantos da cidade. Tá lá na chácara, tá no sítio, tá na fazenda. Tá ligado, tá antenado. Bom dia. Pessoal que ouve a gente pelo nosso aplicativo. Pessoal que ouve a gente aí. Ah, quem tá ligadinho com a gente, quem tá ouvindo e curtindo pela Alexa, pelo YouTube. Abraço, bom dia. Você em todo, em todos os recantos do nosso rico, imenso Brasil, do mundo afora. Muito bom dia. 5:28 aqui, ó. Um abraço aqui pro grande Gideon, tá ligado lá o Gideon, ele falou aqui, ó, bom dia, meu amigo Jota, toca pra nós aí, Caçador de Viema. Oba, manda um alô aí pros nossos colaboradores da Fazenda Cachoeirinha e também da Cia de Rodeios Cachoeira. Aí bonito. Abraço forte para toda a equipe, toda a rapaziada aí da Fazenda Cachoeirinha, ligados e antenados. Aí dou valor. Cia de Rodeio Cachoeira. Au, boiadeiro tá pronto, vem numa máquina da cachoeira. Já tá agarrado na correia por ali o grande Gideon. Vai autorizar pra ele, vai lançar a boiada. Abraço aí, Gideon. Abraço, meu garoto. Obrigado e bom dia. Agora 5:29.
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14: Oi, tô bom. De volta por aqui com Bom Dia, Antena. Você ligado, você antenado, sintonizado comigo. Gostosa e maravilhosa manhã de sabadão. Hoje é dia 26 de setembro. O ano é 2026. aquele alô, aquele abraço, aquele bom dia especial, viu? 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Ó, o Baitaca chegando aí, ó. Nego bom não se mistura. São 5h35 aqui na antena.

0: Eita, que maravilha! Avião das Nove, essa moda aí foi Dona Dejanira quem pediu, né, Dona Dejanira? Um abraço, minha querida, obrigado e bom dia pra senhora e pro seu Geraldo, tá bom? Ligado e antenado comigo, tá o Igor, tá o Vitinho. Diz que o Gleison não apareceu hoje, não, hein? O que aconteceu, hein, Igor? Hã? Cadê os meninos? Os meninos do pé da curraleira. Grande abraço pra vocês aí, obrigado e bom dia, viu? O Claudião tá comigo. Ele falou, oi, bom dia, Jota, bom dia, amigo, toca a ribada, essa a gente já tocou também, não foi, meu amigo Cláudio? Mandou lá pro Davida 16, né, pra toda a família, e também pro Cid Clay, é, lá na Gralha Azul, tá ligado, tão antenado, grande Cláudio. Abraço, meu garoto, obrigado, bom dia, bom dia. Tá ligado comigo também, o grande Maza em Carneirinhos, nas Minas Gerais. Daqui a pouquinho chega ao programa... Que é o nome aí? A hora, né? É o programa eleitoral gratuito no rádio, já já, tá bom? Você fica ligadinho, você fica antenado com a gente. Agora tem essa moda bonita aqui, ó. 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
3: Muito bom. De volta por aqui é o seu Bom Dia, Antena. Você ligadinho, você antenado, sintonizado com a gente. Manhã de sabadão, 6:30 aqui na Antena. 6:30, você tá antenado, você tá sintonizado, aí tá ouvindo, tá curtindo a nossa programação. Aonde quer que esteja, aquele alô, aquele abraço e aquele bom dia. É, quem tá lá no Estadão do Mato Grosso tá gostando do passeio, viu? É o querido amigo Tonzinho da Avó. Tonzinho da Avó falou, mês que vem eu tô por aí. Por enquanto ele tá passeando, tá curtindo o Mato Grosso, querido, né, Tonzinho? Aquele alô, aquele abraço e aquele bom dia especial pra você aí, tá bom? Todo o pessoal que tá no nosso Mato Grosso querido, aí, um abração pra todos os amigos e amigas aqui da nossa bonita Ouro Preto do Oeste. Valeu, Tonzinho, bom dia. 6:31 aqui na Antena, segue o Bom Dia até às 7. Já já tem o Antena com o Amado a partir das 7 aqui na nossa frequência 100.7.

Muito bom, você ouviu essa bonita e maravilhosa canção com Zezé de Camargo e Luciano. Pra sempre, bonita, gostosa canção. 6h41 aqui na Antena Bom Dia. Bom dia pra você até as 8 de hoje, eu tô por aqui. Daqui a pouquinho, a partir das 7, tem uma Antena com o Amado, tá bom? É, já tem uma Antena com o Amado. 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Aqui, ó, mais uma de Amargar a Boca da Égua. Chico Rei Paraná, Noite de Torturas.

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2: 6h46.
3: Tô chegando com mais uma marca aí. Mas essa é florão de bagaceira, hein? Hã?

0: Aí eu falei uma moda da prateleira de cima. Uma moda linda, bonita e maravilhosa com Bião Carreiro e Zé Paulo, a canção Porta do Mundo. Tá faltando 3 para as 7, bom dia pra você. Você tá onde? Tá em Ouro Preto? Você tá na Rondônia? Você tá no Brasil? Tá no mundo? Abraço forte. Tá na cidade, tá na chácara, tá no sítio, tá na fazenda, tá me dando uma carona aí no seu veículo. Obrigado, bom dia. Bom dia o pessoal do transporte aí, o carga pesada, o pessoal que transporta o pé rachado. Abraço forte aos amigos que transportam ouro branco. Obrigado e bom dia. Eita, que beleza. Tá faltando 3 para as 7 agora. Tá ligado comigo aqui o grande Elvis. O Elvin lá do Salão do Louro. Bom dia, Elvin. Como é que tá você aí? Abração pra você, abração pro grande Trovão, aos amigos clientes aí do Salão do Louro na Duque de Caxias. Aquele alô, aquele abraço e aquele bom dia, bom dia, bom dia. Tá ligado comigo o grande Toninho da 210. Ô, Toninho, ele falou bom dia, meu irmão. Manda pra nós secretária no Café com o Amado. Aí, já tem o Antena com o Amado, viu, meu amigo Toninho? Ele falou um bom sábado para os amantes do Amado. Aí, bonito. Abraço, grande Toninho. Vai ser a primeirinha que eu vou tocar. A secretária. Aí, modão de amargar a boca da égua, né, Toninho? Hã? Abraço, meu garoto. Obrigado e bom dia. Aqui, ó, o Ailton Forlin, tá ligado? Já pedi uma bonita canção também com o Amado. Olhos Verdes. É mais uma de rasgar a costura do saco. Grande Ailton Forlin, alusão pra você, sua querida esposa, família, todo mundo aí, tá bom? Obrigado e bom dia. Alusão pessoal lá na 80, né? Ah, como é o nome da sogra lá da 80? Ô, Ailton, hã? Como é o nome da sua sogra querida? Ela todo dia tá ligadinha com a gente, tá antenada, tá curtindo, tá ouvindo, hã? É dona Marina, aí bonito, obrigado Ailton. Alô Marina, como é que tá você, minha querida? Ela gosta de ouvir umas modas do Amado, hein? Hã? Gosta mesmo. Ah, bonito. Um faltando agora para as 7. A gente volta daqui a pouquinho, finalizando o Bom Dia Antena no oferecimento do Sicoob Eurocred, que é mais que uma escolha financeira. 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
3: 7 e 1.
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14: 7-5.
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Muito bom, tá entrando no ar a partir de agora o seu programa Antena com o Amado, o grande Amado Batista. Esse cara aqui, esse cara que tem muitas e muitas canções que realmente nosso rico e imenso Brasil gosta, ama e curte de montão. Entrando no ar aqui o Antena com o Amado. Programa de gigante audiência aqui pela rede Antena FM. São 7:07, 7:07. Você tá em casa, tá no carro, você tá no trabalho, aonde quer que esteja, a nos ouvir. Abraço forte, obrigado e bom dia. Um sabadão maravilhoso, uma manhã gostosa, um final de semana abençoado. É 26 de setembro de 2026. Grande Amado Batista, já tem pedidos musicais aqui do Toninho, né? Do grande Ailton Forlim, a Marina da 80 também já tá ligada comigo, né, Marina? Obrigado, querida, bom dia. O Luzinildo também já tá antenado com a gente, né, Luzinildo? Daqui a pouquinho toco a moda que você pediu, o grande Francisco Tibúrcio, lá na 80 também tá ligado, tá antenado. Abraço pra vocês, obrigado, gratidão pelo carinho, pela companhia. O Amado Batista, todo mundo sabe, é um cantor romântico, o cara é consagrado no Brasil. Ele defende com muito orgulho o seu estilo brega. Sua carreira já tem mais de 50 anos. Ele já lançou aí sucessos, muitos sucessos que marcou a vida de muitas pessoas. É claro, as suas músicas assinaladas por aquele forte sentimentalismo e a famosa sofrência. Olha aqui, ó. Repare aí, ó, Sunta, é ou não é muita sofrência? Hã? Ê, rapaz, grande Amado Batista,

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1: Aí, bonito, você ligado e antenado, ouvindo e curtindo a frequência 100.7. Programa Antena com Amado. Como é que tá você? Tá tudo bem? Um abraço muito forte, tá ligadinha comigo, a querida Neuzi, em Vale do Paraíso. Oi, Neuzi. Ela falou, manda aí o Amado Batista aí pro Jacó, pra Maria José, que eles gostam. Aí, bonito. Alô, Jacó, como é que tá você, meu garoto? Um abraço e um bom dia. Alô, Maria José, bom dia, bom dia. Bonito final de semana. Beijo, Neuzi, obrigado, querida. Alusão pra você, pro Tom, tá bom? Pra todos aí em Vale do Paraíso, ligadinhos e antenados com a gente, tá bacana? A Penha da 80, ela falou bom dia, tudo bem com você? E ela quem pediu aqui essa última que a gente rodou aí, reclamando sua ausência. E modão de amargar a boca da égua, hein, dona Penha? Hã? É, ué. Daquela onde rasgar a costura do saco. Bonita canção, a gente já rodou. O Batatinha já tá ligado comigo também. Ele falou bom dia, meu amigo Rabelo. Sabadão, até que enfim. E toca aí, servente de pedreiro. Ah, o mestre de obras. Pode deixar que nós vamos tocar agonia mesmo, tá bom, Batatinha? Ele mandou pra todos os amigos que estão na escuta. Lá pro Nivaldo Mendes, lá pro Jonas da 80, pro Onésio, mestre de obras. Essa gente bonita aí. Valeu, Batatinha. Obrigado, garoto. Já já a gente toca. Agora são 7h23, 7h23. Você ligado e antenado. Alusão aqui pra Sheila Maria. Sheila Maria tá ligadinha com a gente também. Ela tá ouvindo e tá curtindo aqui a nossa programação, né, Sheila Maria? Ela falou bom dia, Jota. Toca Se Não For Por Amor. Um ótimo sábado pra todos nós. Valeu, minha querida. Um abraço forte, obrigado e bom dia, bom dia, bom dia.

tá trem, hein? Hã? Essa aí é a menininha. 7:24, 7:24, minha amiga querida Davina, tá ligada? Oi, Davina! Ela falou, bom dia, meu amigo Rabelo, bom dia, querida. Como é que tá você? Tá tudo bem? Abraço muito forte, obrigado, gratidão pelo carinho, pela companhia e pela audiência. Valeu, Davina! O Valdeci também tá comigo, né, Valdeci? Aquele abraço pra você, meu garoto. Obrigado e bom dia. Meu amor. O Cid Clay tá comigo, o Cid Clay tá ligadão, tá antenado aqui, né, Cid? Ele falou bem assim, ó. Olá, bom dia, meu irmão. Sabadão. É, hoje manda aí no Antena com o Amado, é, pra Poneza, pra Boneca lá de Rondominas, pra Vânia Plates, pra Tia Lenira, pra Dona Lia, e um abraço pro Nivaldo Mendes, aí a todos os ouvintes desta linda e maravilhosa programação. Fica na paz de Deus, meu irmão, aquele abraço. Ô, Cid Clay, aquele abraço pra você, meu garoto. Obrigado e bom dia, bom dia, bom dia. Quem tá ligado comigo aqui é o Janailton. Tô por cá. Ô, Janailton. Abraço pra você. Maravilhosa, bonita e bela manhã, sabadão, final de semana. Abençoado pra vocês aí, tá bonito? Bora, bora. Eita, rapaz. Daqui a pouquinho eu atendo mais gente aqui, viu? Olha essa moda aqui, ó. 7:25 aqui na antena.

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3: 7:30.
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5: Você ligado e antenado aqui na frequência 100.7. Vou dar um alôzão aqui pro Robertinho, rapaz. O moço mais namorador ali do bairro Jardim Aeroporto.
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5: Olha lá o grande Robertinho. É, o Robertinho vai fazer uma visita pra gente aqui ao vivo hoje e ele confirma, viu? Ele é o mais namorador que tem ali no aeroporto. Ei, Robertinho, eu sei, Robertinho, você não é fácil. Esse Robertinho não é brinquedo não, viu? Um abraço aqui pro... Vamos ver quem aqui que tá lá com o Vando. Vando tá ligado, tá antenado. O Vando pediu Se Não For Por Amor. Já é um pedido musical, vou tocar daqui a pouquinho, viu, Vando? É, ele mandou pra uma pessoa aí, viu? Mandou pra uma pessoa. É, né, Vando? Você tá bonito, hein? Um abraço, meu garoto. Obrigado e bom dia, bom dia, bom dia.

aí, tá legal, tá bacana. Muito bom, quem tá com o radinho ligado, quem tá antenado comigo aqui é o grande Espeto, lá do Urupazão, na Rondônia. Alô, Espeto, como é que tá você, meu querido amigo, tá tudo bem? O Espeto falou aqui, ó, bom dia, Jota, sábado, bora, cuida, pisa falhado, moço. Aí ele tá bonito, ele falou aqui, ó, tamo por cá. É, em casa, numa boa, hoje tá de folga. Falou, manda um abraço aí pra Espingarda e pro Breno. O que hoje você dorme na casinha dos cachorros? Espingarda? Um abraço, meu querido amigo Espeto, pra você, sua esposa querida, tá bom? Filhão, o Breno, toda a família, Deus abençoe aí, tudo de bom, sempre, valeu Espeto, ligado e antenado, a nossa bonita Urupá. Uma alusão pra toda essa gente que tá curtindo e ouvindo aí, viu? Oba, que maravilha! 7h36, a boneca em Rondominas, tá ligadinha comigo, a boneca. Ela, deixa eu me ver aqui que a boneca tá antenada. Ela falou, cheguei, Brasil, cheguei, povão, cheguei, meu amigo J. Rabelo, homem da voz abençoada, amém. Ê, boneca. Ela falou, ô, Jota, amanhã ele faz 5.8. Tá aqui ligadinho te ouvindo. Meu Hilário, tá ficando mais experiente na vida. Só agradecer a Deus por tudo na vida. Eita, que beleza. Olha o que a boneca falou aqui, ó. Toca Te Amo Demais, com o Amado Batista. Especialmente pro Hilário. O flamenguista tá ficando mais velhinho. Canta os parabéns pra ele. Ô, Hilário flamenguista, como é que tá você, meu garoto? Aí, ó. Parabéns. Os parabéns pra você aí, ó. Parabéns.

Muito bom! Felicidades mil pro querido amigo Hilário, lá em Rondominas, ligadinho e antenado com a gente. Sua querida esposa boneca está lhe parabenizando com muito amor e carinho, tá bom, meu amigo Hilário? Parabéns pra você. Amanhã colhendo mais uma rosa no Jardim da Existência. 5.8, olha aí. Deus abençoe, muita saúde, meu garoto. Valeu, Hilário. Rapaz, isso é bonito, hein? Colher mais uma rosa no Jardim da Existência é sempre maravilhoso, é sempre muito bom. Aqui tá comigo o Vaguinho. Falou bom dia, tamo por cá, meus cumprimentos a vocês aí. Robertinho falou que recebe. Eu vou devolver pra você aí, viu? Vaguinho. Robertinho falou na hora, lá ele. Esse Robertinho. Daqui a pouquinho volto e atendo mais gente ligada com a gente.

0: Pois tô bom, tá ligado, tão antenado, tá faltando 8, não, tá faltando 10 para as 8, isso, 10 para as 8. Vou dar um abraço aqui, tá com o rádio ligado, tão antenado comigo, os meninos lá na Agrocosta. Alô, Felipe, como é que tá você por aí, tá tudo bem? Um abração pro grande Felipe, alusão lá pra quem mais, hã? Pro doutor Maurício, lá pro tio Hélio, lá pra quem mais, pro grande Caetano, hã? O grande Cleiton, toda a equipe aí na Agrocosta, tem também o querido Cocão. Alô, Cocão, como é que tá você, meu garoto, tá tudo bem? Um abraço forte aí pra vocês, tá bom, os meninos? Obrigado, bom dia, maravilhoso final de semana aí, tá bonito? Tá legal, tá bacana, valeu, Felipe! Antenado com a gente, lá na Agrocosta, quem mais aqui, deixa eu dar uma olhada. Ah, rapaz.
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0: Muito bom, tá ligado, tá antenado comigo, John Sapateiro. Alô, John, como é que tá você? Tá tudo bem? Olha aí, ó, você precisou de consertar aí o seu sapato, a sua botina, é, uai, fala com o John Sapateiro. Ele conserta e tem um trabalho de primeiríssima qualidade, né, John? Abração pra você e pra família, ligadinhos aí, antenados com a gente nesta manhã de sabadão. Ótimo, bonito e belo final de semana. Valeu, meu garoto. Vamos ver quem mais aqui tá comigo, quem mais tá antenado, minha nossa. Ah, o Tatu. Tatu lá na Coab tá ligado comigo. Tatu. Como é que tá tudo aí? Tá tudo bem aí, Tatu? Abraço pra você, meu garoto. Obrigado e bom dia, viu? Alusão pra você, pra toda essa gente bonita aí na Coab, ligadinhos com a gente, tá bom? A querida Elza, na 8 da 81, tá ligadinha? Ela mandou aqui toda a programação do Amado Batista para suas irmãs aí, todas as irmãs, a Odete, a Zilda, tá bom? Toda a família, né? Ô, querida Elza, da linha 8 da 81. Abraço forte, obrigado e bom dia, bom dia, bom dia! Quem mais? O seu Geraldo, tá ligado comigo? Alô, seu Geraldo, como é que tá o senhor, meu irmão? Tá tudo bem? Um abraço e um bom dia pro senhor, pra dona Dejanira, ligadinhos e antenados com a gente, tá bonito? Quem mais aqui? A gente já tá finalizando aqui, saindo fora, tá? Até as 9 tem uma antena com o Amado, tá bom?
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0: O Jefferson tá comigo, ele falou bom dia, meu amigo Jota, aqui é o Alvicente, junto com o Jefferson, escutando melhores. Aí, bonito. Abraço pra você, grande Vicente, grande Jefferson. Família Fagundes, lá em Nova Dimensão, na Rondônia, ligadinhos com a gente, antenados na nossa programação, hein? Aô, maravilha. Valeu, Jefferson, valeu, meu querido amigo Vicente. Aí em Nova Dimensão, na Rondônia. Bom dia, bom dia, bom dia. Quem mais está comigo? Rafael Marques, na 4 da 81, a todos aí da 4, aquele alô, aquele abraço, aquele bom dia, viu, Rafael? Alusão pro grande Leonel, tá comigo, Leonel, na chácara? Ô, Leonel, tô vendo aqui que você tá montado num cavalão aí, bora na cavalgada amanhã, Leonel, hã? Amanhã tem cavalgada pra nós, hein? Ali na linha 8. Aproveitar e mandar um abraço lá pro meu querido amigo Bero, né? Ali pra toda aquela rapaziada, toda aquela gente maravilhosa, seu Tião Lenk, dona Ana Maria. É, amanhã eles vão comemorar 50 anos de casamento, né? 50 anos de casamento. É muita bênção, né? Comemorar com uma linda cerimônia, uma cavalgada, enfim, festão ali na linha 8. Abração pra vocês, muitíssimo obrigado pelo carinho, obrigado pela confiança, tá bom? Gratidão mesmo, abraço forte, parabéns. Amanhã tamo junto, tamo colado. 7h54, um abraço pro neguinho que teve de aniversário, né? Neguinho da capa, é isso? O neguinho Robertinho tá mandando baita cumprimento aí pro neguinho da capa. Né, Roberto? Você não é brinquedo, hein? Minha nossa. Abraço forte, meus amigos e minhas amigas. Um final de semana abençoado. Tudo de bom. Obrigado pelo carinho, obrigado pela companhia e pela audiência.

E ó, voltei aqui pra mandar um abraço pra minha amiga querida Poneza, pro meu querido amigo Rosalino. Falei aqui em aniversário de casamento, a Poneza me mandou mensagem aqui, falou bem assim que hoje ela está completando, mas o grande Rosalino, 39 anos de casados, né? Olha aí que maravilha. Parabéns, querida Poneza, parabéns, querido amigo Rosalino. Tudo de bom pra vocês, viu? Que o Papai do Céu continue abençoando gigantemente. Alô, Jorge da banca, como é que tá você? Tudo bem? Um abraço forte, obrigado, bom dia. Bonito final de semana.

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3: 8:02. 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
4: Antena FM e a hora certa. 8:29.
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0: 8:51.
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6: Antena, agora são 9:02.
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2: Bom dia, bom dia, bom dia! Bom sabadão, bom fim de semana pra todo mundo. Feliz sábado pra você. Chegando por aqui mais uma atração na sua Antena FM, a maior rede de rádios em Rondônia. É o Manhã da Antena, especial de sábado pra você que curte muita música boa. Toca aquele forró, pagode, sertanejo, rock. Também o rock nacional e internacional. Enfim, vem comigo aqui, tá bom? Vem comigo, é o Manhã da Antena. Muito prazer, Josimar Santos com você. E a direção geral fica por conta da dona Jacinta Machado. Juntos até o meio-dia nessa programação do seu sábado. Então participa comigo, hein? 699-9608-0800. E tudo vai começar com essa aqui, ó.
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FM, você está na maior rede de rádios em Rondônia. Bom sabadão para você. E agora vamos aqui para a notícia. A Rockstar anunciou na última quinta-feira, dia 24, a Grand Auto 6, né? Ou seja, o GTA 6, né? Good Time Estate Vice City Collection, que é uma caixa de edição limitada inspirada no personagem de um programa de TV presente em Leonida. Ao todo, o pacote reúne 11 produtos físicos e custa $399.99, cerca de R$2.100 no dólar hoje, mas ainda não há confirmação de venda no Brasil. A coleção já está disponível em pré-venda na Rockstar Game Store e não inclui uma cópia de GTA 6. Entre os produtos estão roupas, acessórios e itens colecionáveis inspirados em Vice City ou Vice City, né? Leonida e personagem do universo do jogo mais aguardado de todos os tempos. Então a galera dos jogos aí sabe de que eu tô falando. Tem um GTA, né? Que o pessoal gosta muito e o pessoal tá na expectativa aí do GTA 6, que é muito real, tá muito bacana o gráfico para os games aí de plantão, né? Os games. Ai, a galera do game que gosta, né? Caramba, que legal, que legal. 699-9608-0800. Você pagaria $399 por alguns produtos da Rockstar, aí do GTA? Sei, eu gosto muito de GTA, mas eu particularmente não pagaria. Eu não pagaria, não. Mas tem quem pague, né? Tem quem paga. Vamos lá pro intervalo.

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2: Antena 933.

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10: Muito mais músicas pra você. Como é que tá seu sábado? Eu espero que esteja muito bem. Você tá ouvindo a gente por onde? Pelo rádio, pelo celular, no aplicativo, na sua Alexa ou no site redeantenafm.com.br. É o seu sabadão com muita interação aqui no 699-9608-0800. Roseni Famelli também tá comigo aqui na programação. Valeu, Roseni. Bom dia, bom dia, bom dia. Feliz sábado pra você também. Quem mais aqui tá ligadinho na programação também? É o Antônio Atanásio. Alô, Antônio. Marcos Freire também. A Cláudia Couto tá ligadinha aqui na programação da Antena FM. É isso aí, tá? 699-9608-0800. Você, os quatro cantos de Rondônia, em qualquer lugar do Brasil e do mundo, tá ouvindo aqui o Manhã da Antena desse sabadão, então tá tudo de bom. Beleza, beleza. Ó, gente, aqui não tem muita falação não, tá? A gente só manda um alô pra você mesmo. É o único momento em que a gente para pra falar um pouquinho mais, mandar alô pra você e dar a notícia também. Fora isso, é só mais músicas.
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6: Antena 10:04.
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6: Música boa, sim, com certeza. É aqui no Manhã da Antena. Feliz sábado pra todo mundo. Já voltei com tudo nesse bloco aqui. É sabadão, é fim de semana. Eu espero que você esteja aproveitando muito bem seu fim de semana, tá bom? Falou também tudo especial aqui pra quem tá curtindo a Antena FM nesse sábado, o Rogério. Alô, Rogério! Abração pra você, viu? O Rogério tá em Ouro Preto do Oeste. Falando em Ouro Preto, o Edgar Júnior também tá curtindo o programa, o Carlão Pinturas, o Carlão do Peixe, também Ouro Preto, a Gracilene e a Lourdes. Alô, Lourdes! Bom dia, bom dia, bom dia. Maria do bairro Nova Esperança, alô, Maria, tá em Cacoal. Alô, Vitor, obrigadão aí pela audiência, tá? O pessoal sempre curtindo a Antena FM, a maior rede de rádios do estado. E tá vindo mais 4 emissoras por aí, tá? Tá vindo isso, tá vindo mais 4 emissoras pra compor aí a rede Antena FM de rádios.
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0: gente. Hoje é sabadão, dia 26 de setembro. Bem no início do programa, eu falei sobre a Ana Maria Braga, que ela ia se ausentar por alguns dias do programa Mais Você. Só que é o seguinte, é para quem sempre acompanha aí nas redes sociais, né? Uma situação inusitada chamou a atenção de quem assistia ao programa Mais Você, comandado por Ana Maria Braga. Então, o que que aconteceu, Josimar? O que que aconteceu? Calma aí que eu vou contar aqui para você, tá bom? Então tá, ó, 699-9608-0800, você participa comigo aqui no seu Manhã da Antena, tá? Participa no Manhã da Antena e sempre tem notícias aqui pra você. Então, vamos lá. Na manhã da última quarta-feira, dia 23, um áudio dos bastidores da atração da TV Globo vazou ao vivo e mostrou a insatisfação de uma pessoa da produção com uma brincadeira feita no palco. Na atração, a apresentadora Ana Maria Braga, a repórter Ju Massaoka e algumas pessoas da produção do programa reproduziam uma trend das redes sociais, né? Que é um tipo de corrida em marcha lenta. No momento da brincadeira, logo depois que Ana Maria Braga chamou os funcionários do programa para participarem, é possível ouvir uma voz criticando a situação. Abre aspas, vazou isso aí, tá? Adora uma palhaçada, trabalhar que é bom, né? Diz uma voz feminina. Não se sabe se crítica foi direcionada a Ana Maria ou alguma pessoa da produção do programa que participou da brincadeira. O assunto, porém, repercutiu nas redes sociais. Que ridículo isso! Não está trabalhando direito, chama para conversar. Agora ficar de picuinha onde a pessoa não escuta é tenso, né? Disse aí o Michel Machado, um internauta. Então, é isso, gente. É isso, tá? Então a gente vai sempre atualizando você das matérias. Isso aqui é fofoquinha, tá? E picuinha é o que mais tem aí nas grandes empresas. Apesar, em todo lugar tem picuinha, né? Então você tem que só chegar no seu trabalho, fazer o seu serviço e ir embora. E no final do mês, receber seu salário e tá tudo certo, rapaz. Vamos lá, pro intervalo.
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0: Antena 10:29.
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0: E aí, vamos mandar alô? Então deixa comigo. Josimar, bom dia, tô ouvindo você aqui em Porto Velho, no bairro Apunhã. Valeu então, galera de Porto Velho. Obrigado, obrigado, obrigado aí, tá? A Cida e o Kaique Arrabal também tá curtindo o programa, tá em Ouro Preto do Oeste. Marli também, tá? Marli, alô, Marli de Ouro Preto. Ótimo dia, feliz sábado pra você, obrigado aí, tá? Pela sintonia, bom fim de semana. Jucimara tá em Ji-Paraná. Oi, Jucimara, tudo bem, mulher? Tudo de bom pra você, obrigado aí pela sintonia de todos os dias, tá bom? Galera de Jipa aí, Luciene Oliveira, quem mais aqui? O Alan tá em Ji-Paraná também, o Arlisson Rocha em Porto Velho, Silvonei Ferreira tá em Porto Velho, no bairro Socialista, que legal, que legal. Galera de PVH, ligadão aqui na programação desse fim de semana, no seu Manhã da Antena.
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0: 10. 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
1: Antena, faltando 6 para as 11.
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5: Você acabou de ouvir aí a propaganda eleitoral gratuita. Daqui a pouquinho, após o break comercial, tem a parte final do Manhã da Antena deste sábado.
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0: E um ótimo sábado pra você. Esse aqui é o último bloco do Manhã da Antena especial deste sábado. Bom fim de semana pra todo mundo, pra galera que tá no trabalho, pra galera que tá indo almoçar, pras minhas amigas donas de casa que tá preparando o almoço. Um abraço pra você, tá? Pra você também tá no trânsito, galera que tá no táxi, tá no aplicativo de mobilidade urbana. Ótimo sabadão pra quem tá aí no comércio local, sítio, chácara, fazenda, tudo de bom. Bom fim de semana pra todo mundo. E agora eu trago as últimas, do Manhã da Antena deste sábado, então fica aqui, tá? 699-9608-0800.
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0: grande programa, bom sabadão pra todo mundo, feliz sábado, bom fim de semana, ainda volto hoje a partir das 5 da tarde no Antena Sertaneja, bom almoço pra todo mundo, tchau gente, fica todos com Deus, tchau, tchau.
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0: Para você que se liga na antena, faltando 6 minutos para o meio-dia.
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3: Meio-dia e 25.
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6: 12:53.
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2: 1:25.
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Luciana, né? Pelo amor de Deus, eu quero saber o que você quer ouvir no Hits da Tarde de hoje, sabadão. Fala pra mim. 996-08-0800. Esse é o WhatsApp da Antena e eu estou aguardando a sua participação a partir de agora. Vamos junto, vem comigo!

nossa primeira sequência musical no Hits da Tarde desse sabadão. Lembrando que hoje é 26 de setembro, reta final do mês. Vamos pro intervalo, né? Daqui a pouco tem mais sucesso pra você, não se...

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2: 2:22.
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Olha só, depois do primeiro intervalo do dia, vamos começar com uma pergunta. De 0 a 10, qual é a nota pro seu sábado até agora? 10? Tá tudo ótimo, perfeito, maravilhoso. 5? Tá indo, faltava o hit da tarde, né? 0? Melhor nem perguntar. Meu Deus, sei não, hein? Manda pra gente e a gente organiza o seu fim de... Deixa o seu sábado mais gostoso, mais tranquilo, mais suave, mais zen. Fica com a gente, porque até às 5, estamos por aqui e tem mais sucesso chegando pra você.

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4: 2:51.
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18: Seguinte, gente, voltei. Você já percebeu que algumas músicas mexem com a gente, mudam completamente nosso humor? Tem aquela que deixa a gente mais alegre, que faz lembrar de alguém. Tem aquela que lembra uma viagem, uma fase da vida. Tem aquela que nem importa mais quantas vezes você já ouviu, só aumenta o volume, que é bom demais, né? Eu quero saber qual é a música que não sai da sua playlist, que não pode faltar. Manda pra gente aí no 996080800 que eu quero saber.
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0: chegando por aqui na programação do Risa da Tarde desse sabadão. Continue ligadinho, participando 996-08-0800. Esse é o nosso WhatsApp. Pra você participar, enquanto isso, a gente faz uma pausa.
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6: 3h21.
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8: Opa, vamos conferir o que tem de bom pelo estado de Rondônia? Agenda cultural pra galera que tá curtindo nesse sabadão. Ó, o Porto Velho, capital, final de semana está cheio de emoções. Tem o Porto Velho Shopping, o terceiro festival da primavera, já falei ontem, né? Tem também, às 16h, o projeto Setembro em Movimento, uma aula de Muay Thai no Quintal do Madeira, também no Porto Velho Shopping, uma atividade gratuita. Então você da capital não fica de fora dessas atividades, bom demais, né? E também tem o Arraial Flor do Maracujá, que segue amanhã, até amanhã, domingo, no Parque dos Tanques. E hoje, sábado, a programação começa a partir das 8 horas

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7: 3:51.
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17: Olha só, mais agenda cultural para vocês que estão ligadinhos, curtindo a programação nessa tarde maravilhosa. Tudo de bom. No Grego Original Pub em Porto Velho, o sábado começa com a tradicional feijuca com rock a partir das 11 da manhã, a gente já sabe, né? E segue até a noite a programação. Tem um especial de Pearl Jam e do Creed com uma banda, né? A banda Boulevard. E tem pagode também, né? No Zé Beer, a partir das 8 da noite, tem pagode do Zé. Com o pagode Me Pega, Samba Mais e Baile Funk.

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0: Bom demais ter a sua companhia por aqui. A gente vai para mais um rápido intervalo. Daqui a pouco tem muito mais sucesso chegando para você no Hits da Tarde de hoje.
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6: 4h21.

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Galera, esse é o último bloco do Rio da Tarde desse sabadão. Vamos curtir as últimas do dia. Obrigado pela sintonia até aqui. Vou deixar as últimas pra vocês. Daqui a pouquinho eu venho me despedir.

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0: Quarentena acabou, sábado, aqui no Rio da Tarde, mas na sequência tem Antena Sertaneja, na segunda-feira tem eu de novo pra vocês, fica por aí, continue sintonizado com Josimar, tá? Um beijo, forte abraço, até segunda, bom final de semana, eu fui!
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16: Oi, gente, e aí? Bom fim de semana pra você. Boa tarde também, está no ar. O seu Antena Sertaneja. Sempre aí, ó. No seu fim de semana também, uma edição especial do Antena Sertaneja. Pra quem gosta de música sertaneja e das boas. 996080800. Estamos ao vivo aí pra Porto Velho pela 102.5. Também Alvorada 98.3. Cacoal 96.5. Ouro Preto 100.7, Ariquemes 103.9, Jorge Teixeira 88.5, Urupá 88.7 e Ji-Paraná 95.7. Por aqui, Josimar Santos com você até às 20 horas, aí no seu fim de semana, só com as melhores músicas. E falando em boa música, olha só quem tá chegando pra cantar pra gente.
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1: É Silveira no piano.

0: já demais.
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2: Antena 5 e 20.
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1: E aí, tá participando? 996-08-0800. Seu fim de semana mais gostoso, mais animado, com as melhores músicas sertanejas. 996-08-0800. 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
6: Antena, faltando 10 minutos para 6.
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0: música não para não, tá? Só tá começando no seu fim de semana. Um abraço pra você nos quatro cantos de Rondônia, galera também que está aí através do aplicativo, também na internet, no site redeantenafm.com.br e da Alexa. Você sabia que nós estamos na Alexa? Tem uma Alexa aí na sua casa? No seu comércio? Pertinho de você? É só falar assim, ó, Alexa, ouvir Antena FM Porto Velho. Alexa, ouvir Antena FM Cacoal. Aí você vai ouvir aí as emissoras da rede Antena FM. Faz o teste aí, tá? Estamos chique no último. Bora curtir músicas.
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1: 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Intervalo bem rapidão, já já volto com muito mais músicas e informações. Falando em informações, dfmnews.com.br.
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1: Antena 6:19.
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1: Pra quem não baixou ainda o nosso app, baixe na loja de aplicativos do seu celular. Te mando aqui um abração para toda a equipe aí da Churras Grill em Cacoal. Alô, Churras Grill, um abraço para vocês, tá? Beleza. Quem mais tá com a gente aqui curtindo a nossa programação é a Denilza. A Denilza tá em Porto Velho, ouvindo pela 102.5. A Roberta tá em Ariquemes pela 103.9. A Delita em Alvorada pela 98.3. Juscelia e também o Marcelo estão em Ouro Preto do Oeste. O Reinaldo Max Silva na 95.7 em Ji-Paraná. Valeu, obrigado, obrigado, obrigado. Ó, e boa noite pra você, tá bom? Na TVFM, a maior rede de rádios de Rondônia, que é menos blá blá blá e mais músicas. E falando em músicas, tá chegando mais sucesso nesse bloco, tá? Ó, vou tocar um montão de músicas e daqui a pouquinho volto pra dar um recado especial.
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4: Antena, 6:50.
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17: 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Noite perfeita do céu, fim de semana. Alô pra Sueli Ribeiro na linha 14 em Urupá. Keila também tá com a gente pela 98.3. O Araújo tá em Porto Velho pela 102.5. Alô Leonardo e Jorge Teixeira Jaru. Abraço, irmão. Bom fim de semana pra você, beleza? É, rapaz, a galera tá curtindo aqui a Antena FM. Nós estamos em rede nesse momento aí pra várias emissoras da nossa rede de rádios e tá vindo mais rádio, tá?
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0: Antena 719.
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1: É, gente, tá no último bloco aqui do Antena Sertaneja do seu fim de semana. Mas calma aí, tá? Nesse último bloco tem muita música ainda pra você curtir. Então já participa no 996-08-0800. Não deixe eu sozinho por aqui não, tá? Faça companhia pra mim. Eu vou fazer companhia pra você. E assim, um ajuda o outro. Você ouvindo aí e mandando alô pra cá, né? O seu oi, e eu vou mandando alô pra aí pra vocês. Fechou? 996-08-0800. Minhas amigas donas de casa, nossos amigos aí também que estão trabalhando, né? E as minhas amigas que estão trabalhando também. Você tá no trânsito, você em qualquer lugar, aí do nosso querido estadão de Rondônia, abração, tá? Abração e sucesso pra todos nós. Vamos pras últimas. Daqui a pouquinho eu volto já com encerramento.
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0: música sertaneja no seu fim de semana. E eu vou encerrando por aqui. Agora é hora de ir embora e descansar, né? Merecidamente, depois da semana inteira aqui com vocês. Mas na segunda-feira estarei de volta, se Deus quiser, com as baterias, né, recarregadas e com o melhor da programação. Segunda eu volto a partir das 8 da manhã no Manhã da Antena e às 5 da tarde com Antena Sertaneja. Aproveite muito bem o seu fim de semana. Tchau, gente. Fui.
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0: Antena 751.
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